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0: Quem gostou, faz barulho aí.
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0: Na Visão! Uma salva de palmas, gente, Na Visão, Tássia Gessel!
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0: Uma salva de palmas e um grito bem forte pra boiadeira aí!
1: Thiago Brava, Israel Novaes, Gabriel Gava e Goiânia.